0: As coisas podem parecer confusas e complicadas. Os caminhos podem parecer tortuosos demais para seguir adiante. Mas você sabe que nem sempre foi e nem sempre será assim. Tenha paciência, tenha calma, respire fundo e não desanime. Faça uma autoanálise constante da sua vida. Nós não podemos deixar que as emoções tomem conta da nossa existência. Somos nós que temos as emoções e não elas que nos têm. A vida é bonita, é boa, é interessante. Às vezes só estamos insistindo naquilo que não é para ser nosso. Estamos batendo e gritando em uma porta fechada para que ela abra e não percebemos que uma porta com mais bonança e mais preciosidades está aberta, só aguardando a nossa entrada. Fique bem, descanse bem. Não se perturbe pelas mazelas do mundo. E quando você ver que não irá conseguir, peça ajuda. Quando ver que não vai dar tempo, avisa. E quando o mundo te disser não, aprenda a sorrir e a seguir em frente. Não são as turbulências do mundo que vão fazer com que você caia. São as suas desistências que fazem você cair. Aprenda a ser feliz no pouco, para que quando muito chegar, você saber aproveitar com decência e sabedoria. Seja um sábio na sua vida e não um afligido se perturbando com tudo que está à sua volta. Cultive a bondade, viva na bondade e triunfe sempre. Pense nisso, mas pense agora. 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
1: 8:05.

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Sexta-feira, 3 de julho de 2026, temperatura de 17 graus em Cuiabá, 84% de umidade. Nesse momento, uma leve neblina também caindo aí em alguns pontos. 23 graus e 59% de umidade em Sinop. Por aqui a gente segue com mais clássicos da original até as 9 da noite. Pra você que acompanha aí a programação, né? Você que gosta da boa música e não perde a programação mais gostosa do seu rádio, que é feita pra você. Clássicos com Bonovox e Luciano Pavarotti. Miss Sarajevo.

Caetano Veloso, Queixa, aqui nos clássicos da original ainda, Queen, One Year of Love também, Bonovox, Luciano Pavarotti, Miss Sarajevo.

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3: 8:21.

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3: Tem músicas que foram feitas especialmente para serem ouvidas no carro, durante uma longa viagem. Em 23 de julho de 1984, foi lançada uma das mais belas canções de todos os tempos, que se encaixa no perfil das músicas feitas para viajar. A canção é uma balada linda, com belas paisagens sonoras, que reflete o tom lírico, com uma melodia encantadora, ainda que de forma triste. Paradoxalmente, ela nos enche de alegria. E para quem é sinestésico, a canção traz o verde amarelado do outono, o vermelho forte do horizonte em um entardecer de verão, o cheiro da terra fresca em um amanhecer e o sabor da fruta exótica daquele último beijo da pessoa amada. No sucesso que você não esquece, vamos viajar ao som do grupo The Cars e a belíssima canção Drive.

0: Bem, por enquanto é isso. Eu sou Paulo Vaz e te espero no próximo Sucesso que Você Não Esquece.
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0: Erasmo Carlos e Renato Russo, A Carta. Madonna, La Isla Bonita e também Drive com The Cars. A história da canção contada aqui no sucesso que você não esquece. Vamos ao Música e Vinho e em seguida as últimas dos clássicos de hoje.
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2: Hoje falaremos sobre as vinhas velhas e seus efeitos ou diferenciais para o vinho. Será que existem? Muitas vinícolas pelo mundo estampam em seus rótulos as palavras Old Vines, vinhas velhas, ou até mesmo vinhas centenárias. Mas afinal, o que isso tem de interessante? Existem diversas opiniões sobre o tema vinhas velhas. Vamos a algumas. As vinhas velhas têm baixo rendimento natural, e isso faz com que seus frutos sejam mais concentrados, gerando vinhos mais complexos e com mais qualidade. As vinhas velhas se adaptaram plenamente ao terroir ao longo do tempo, e isso faz com que expressem melhor em seus frutos as características do próprio terroir, como também as características da própria variedade. É fato que não existem argumentos que garantam que um vinho de vinhas velhas sejam melhores que vinhas novas. Tudo isso é envolvido em muita complexidade, pois não existe um órgão regulador que determine a idade ideal para uma vinha ser considerada velha. Isto varia entre países e regiões. Atualmente, o termo está muito inserido em questões de marketing. Eu, particularmente, vejo o termo como algo que mexe com a imaginação, pois saber que as vinhas estão há anos no mesmo local, que podem ter sido manejadas por diferentes gerações e que sobreviveram a diversas irregularidades, safras, dispersa um certo respeito e curiosidade em um mundo cheio de histórias e particularidades como é o mundo do vinho. Um brinde às vinhas velhas, e em especial você, ouvinte do Música e Vinho. E agora, ouvinte, fique com o som de Adriana Calcanhoto, Esquadros.

and Over Again, Woman in Love, aqui nos clássicos da original com Barbra Streisand. E os clássicos estão chegando ao fim da noite de hoje, a edição dessa sexta-feira, última da semana, né? Amanhã, sabadão, não tem clássicos. 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Santana e Sally Brandt, The Game of Love, para fechar aqui os clássicos de hoje. Até às 10, hein? 10 da noite tem Easy Night.

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1: 10:01.
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1: Easy Night da noite dessa sexta-feira, 3 de julho de 2026. Cuiabá, com 17 graus e 86% de umidade. Sinop, com 22 graus e 66% de umidade. Vamos juntos por aqui, começando o Easy Night até a meia-noite. Para você que acompanha aí a Centro América FM, a sua favorita, é um prazer ter a sua audiência. Eu sou o Ali Jorge, ao seu lado por aqui, para comandar a programação e levar a música boa aos seus ouvidos aí do outro lado, seja pelas ondas do rádio ou pela internet, para você que se conecta com a gente. Pra abrir o Snatch tem Dire Straits, Ticket to Heaven.
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0: Think a Talk, CC and Music Factory aqui no Easy Night, que ainda trouxe Skank Acima do Sol, Miles Smith, Solo, Beatles, Here Comes the Sun e também Dire Straits, Ticket to Heaven.
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0: 10:21. 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O Easy Night segue por aqui agora com Steve Wonder. All Your Love.

Tire Maker, Sheryl Crow. Ainda Rádio Táxi, Coisas de Casal, The Script, Break Even. Annie Lennox, No More I Love You, Steve Wonder, For Your Love. Easy Night volta já, hein? Não saia daí. Eu já volto também.

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12: 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Easy Night no ar segue por aqui até a meia-noite. Agora tem Maxine Nightingale, Leave Me On.

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0: 11:03.
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0: 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Sexta-feira, 3 de julho de 2026. Cuiabá, nesse momento, continua com os 17 graus, 87% de umidade. Sinop com 21 graus agora e 70% de umidade. Vamos juntos por aqui. Canções que emocionam na sua noite de sextou. E até a meia-noite tem Easy Night, né? Eu sou o Ali Jorge ao seu lado. Obrigado pela audiência, pela companhia, pelas mensagens que já chegaram aqui também. No Easy Night tem Elton John, Your Song.

Você, Barão Vermelho, Silverchair, Miss You Love, Pink, A Million Dreams e também Elton John, Your Song. Zinaide já volta.

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1: 11:20. 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
2: Easy Night de volta por aqui, agora com Mobi Wayne Coyne. The Perfect Life.

0: Olivia Newton-John e China. Aliás, Olivia Newton-John e John Travolta, Summer Nights, aqui no Easy Night. Ainda Tommy James, Crimson and Clover, Imagine Dragons, Not Today, Joe Stone, Right to Be Wrong e também Moby Winnicott, The Perfect Life. Eu já volto com as últimas do Easy Night de hoje.
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0: 11:41.

A noite mais fácil na Centro América, Easy Night, por aqui até a meia-noite para você que acompanha a programação aí. E agora tem Kenny Rogers e China Eastern. We've got tonight.

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Everybody Hurts, The Corrs, Noisy Night. Ainda Ed Sheeran e Beyoncé, Perfect, Kenny Rogers, Sheena Easton e Got Tonight. Faltam 5 minutos para a meia-noite. O Easy Night fica por aqui. Amanhã tem mais Easy Night para você. Aliás, amanhã, Easy Night em ritmo de embalo, viu? Amanhã a gente se encontra ao meio-dia. Vamos almoçar juntos na Centro América FM e com a boa música sempre. Bons sonhos para quem vai dormir, ótima madrugada para quem segue aí em sintonia nesse friozinho. Eu vou para casa, né? Descansar. Vou dormir também. E antes de ir embora, eu quero aproveitar e compartilhar com você aí na sintonia da Rádio Easy. Faltando 4 minutos para a meia-noite. A gente não vem para esse mundo para ser menos. Se permita pensar além. E para fechar o Easy Night de hoje, tem Liverpool Express. You are my love. Até amanhã.

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0: Resposta Divina. Foi depois da Primeira Guerra Mundial na Tchecoslováquia. O jovem Arão precisava sustentar a esposa e o filho recém-nascido. Ele trabalhava numa pequena loja com a mãe, mas o lucro não era suficiente para sustentar as duas famílias. Por isso, ele decidiu pensar em alguma coisa que o tornasse independente. Naquela época havia muita escassez em todos os setores. A indústria de couros era uma delas. Era muito difícil encontrar sapatos bons e resistentes. Eles eram fabricados com papelão e papel e não duravam muito. O jovem Arão logo concluiu que aquele era um ramo a ser explorado. Um empreendimento no setor de calçados lhe permitiria sustentar com dignidade a família. Tomou emprestado uma quantia muito grande de dinheiro de amigos, vizinhos e parentes. Foi até a cidade grande e voltou com 500 pares de calçados militares fortes, resistentes. Enorme foi o seu desespero ao abrir as caixas e descobrir que fora enganado. O negociante lhe vendera 1000 pés direitos. Retornou à cidade, procurou o negociante e não o encontrou. Parecia que ele nunca tinha existido. Arão voltou para sua casa e começou a chorar. A esposa o abraçou e disse: "Não desista." Por fim, ele procurou um homem sábio que lhe falou para que ele fosse ao templo e orasse, e recitasse salmos, tivesse fé. Deus o ajudaria. Arão obedeceu. Durante vários dias chorou e orou, concentrado em seus tormentos. Os amigos e a esposa o vinham ver, lhe traziam alimento que ele engolia sem prestar atenção. E continuava a orar e a chorar. Até que um estranho entrou no templo e também começou a soluçar. Depois a gritar, tão grande era o seu desespero. Arão pareceu despertar da sua dor e foi se sentar ao lado do desconhecido. "Bem-vindo", disse. "Sinto compaixão do seu sofrimento. Posso ajudar?" "Ninguém pode me ajudar. Peguei muito dinheiro emprestado e comprei mercadoria para começar um negócio." "Pobre de mim. O negociante me enganou e me vendeu 1000 sapatos para o pé esquerdo." O estranho pousou os olhos vermelhos de chorar nos olhos de Arão e viu que um brilho alegre dançava neles. "Ah, meu querido amigo", disse Arão, "tenho ótimas notícias para você." O estranho e Arão juntaram os pares de sapatos que combinavam direitinho. Os venderam e ganharam uma grande quantidade de dinheiro. O conselho somente terá valor se estiveres disposto a segui-lo. Quando estejas em dificuldade em qualquer assunto, recorre a uma pessoa mais experiente, melhor equipada, pedindo-lhe ajuda e orientação. Todavia, não leves a tua própria opinião, tentando provar que é a verdadeira. Ouve com cuidado. Reflexiona. Depois, toma a decisão que te pareça mais acertada. Examina tudo, diz o apóstolo Paulo, e retém o que é bom. Pense nisso, mas pense agora.
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1: Sou eu e é um privilégio ter a sua sintonia nesta manhã de sábado, hoje 4 de julho de 2026. Tudo tranquilo? Seja bem-vindo ao Classe Executiva. Classe Executiva, Centro-América. Já acompanho até meio-dia com esse programa maravilhoso. A partir do meio-dia temos Na Hora do Almoço e Grandes Clássicos. 7:07, que o seu sábado seja incrível. E a gente começa o programa com Simple Minds, a canção Alive and Kicking.

Programação Centro-América por ele, Jair Segatti, sempre caprichando, com certeza, trazendo as belas canções para você aqui na Centro-América. Sábado, 4 de julho, ouvimos também a Tina Turner com The Best nesse bloco. Daqui a pouco tem muito mais canções para você.

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0: Os BDs com Stayin' Alive, na programação que teve ainda RPM com Rádio Pirata e Billy Idol com Eyes, With Such a Face. Agora 7:44, tudo tranquilo com você? Espero que sim. Que você tenha um sábado sensacional ao som da Centro América. Em Cuiabá, nos ouvindo via 99,1 no seu rádio. Em Cuiabá, Vaz é Grande, Baixada Cuiabana. A você via internet em qualquer lugar do mundo. Muito obrigada. Você em outros estados, outros países. Pelo mundo afora, junto com a gente pelo site centroamericafm.com.br. O meu carinho a você. Que você tenha um ótimo fim de semana. E a quem nos ouve via aplicativo também. Se você ainda não baixou nosso aplicativo, baixe agora mesmo. Centro América FM no aplicativo aí pra você, tá? Só baixar e nos ouvir. E é claro, você que tem Alexa, pode sintonizar também via Alexa. 7:45. Daqui a pouco eu volto com mais canções pra você.
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Fechando a primeira hora do Classe Executiva desta manhã de sábado, 4 de julho, com o Skank, a canção Vou Deixar. Antes, Stay Call Me com a-ha e tivemos R.E.M. com Imitation of Life também por aqui.

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3: Hoje em destaque de 1989, Tears for Fears com Song in the Seeds of Love.

8h25 na Centro América, curtindo as melhores canções junto com você. Você está ouvindo Classe Executiva nesta manhã de sábado, 4 de julho. Onde quer que você esteja, que você tenha um sábado maravilhoso. Eu quero agradecer muito a quem está conosco nesse momento, Thiago Paiva. Um bom dia, um ótimo sábado a você. A quem está nos dando carona, né? Ele é motorista de aplicativo e curte a rádio o tempo inteiro. É o Homero Ferreira. Muito obrigada, Homero. Bom sábado, bom trabalho. E eu quero agradecer também a Ione Albuquerque, que nos ouve hoje em Tangará da Serra. O meu carinho a você, Ione. Um excelente fim de semana a você e toda a sua família.

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5: Tempo segue nublado na capital de Mato Grosso nesse momento, 18 graus com umidade do ar em 78%. A máxima não deve passar de 25 para este sábado.

Especialmente ao nosso ouvinte Marco Antônio Albano, em Brasília. Meu bom dia a você, Marco. Excelente fim de semana. A Maria do Socorro, que está nos ouvindo via 99,1 em Cuiabá. Obrigada, Maria. Excelente manhã de sábado para você, que nos ouve nesse momento via 99,1, frequência aí do seu rádio, ou pelo site e aplicativo Centro América FM. Muito obrigada pela sua sintonia. Vamos ouvir agora Four Non Blondes com WhatsApp.

0: David com Words na programação da Centro América. Antes, Love Never Felt So Good com Michael Jackson e Billie Eilish com Birds of a Feather. 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
0: 15 minutos para as 9.

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0: Adriana Calcanhoto com Fico Assim Sem Você. Nós ouvimos ainda a canção I'm Yours com Jason Mars e tivemos Maggie May com Rod Stewart. 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

0: fechar o bloco, Fugaz com a Marina Lima, antes Queen com a Kind of Magic e tivemos também Lenny Kravitz com Honey, agora 9:25.
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0: Direto da redação, Stephanie Gomes traz as informações ao vivo. Um ótimo sábado para você, Stephanie.
2: Bom dia, Mariângela. Um ótimo sábado para todos os nossos ouvintes também. E os mercados publicitários de Mato Grosso e Mato Grosso do Sul já podem inscrever campanhas na segunda edição do Cria do Mato, Prêmio RMC de Criação Publicitária. As inscrições foram abertas no dia 1º de julho e seguem até as 18 horas do dia 10 de julho e devem ser feitas exclusivamente pelo site oficial da premiação. Promovido pela Rede Mato Grossense de Comunicação, o prêmio é voltado a agências e profissionais que desenvolveram campanhas para os veículos do grupo. A iniciativa reconhece os principais trabalhos publicitários produzidos nos dois estados. São aceitos trabalhos exibidos nas praças de Cuiabá, Rondonópolis, Sinop, Tangará da Serra, Sorriso, Cáceres, Aragarças, Campo Grande, Dourados e Corumbá. Podem concorrer peças publicitárias veiculadas pela primeira vez entre 1º de julho de 2025 e 30 de junho de 2026. Outras notícias durante a nossa programação.
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1: Olá, eu sou o Paulo Vaz e te convido para curtir mais uma edição do Sucesso que Você Não Esquece. Quem poderia imaginar que quatro rapazes recém-saídos da adolescência, na pequena cidade de Liverpool, na Inglaterra, conquistariam o mundo? Mas para isso, John Lennon, George Harrison, Ringo Starr e Paul McCartney precisavam primeiro conquistar a América. Os Beatles já tinham 3 anos de carreira e faziam mais sucesso na Alemanha do que na Inglaterra. O Quarteto Fantástico partiu então para a terra do Tio Sam e fizeram uma antológica apresentação no Ed Sullivan Show, programa de TV de maior audiência nos Estados Unidos. A música que ouviremos foi a primeira canção dos rapazes de Liverpool a fazer sucesso na América, alcançando a primeira posição na Billboard no dia 1 de fevereiro de 64, como a mais tocada nas rádios por 7 semanas. Com uma harmonia simples, a música fala sobre uma declaração de amor. Foi gravada em 17 de outubro de 1963, nos estúdios Abbey Road, em Londres. No sucesso que você não esquece, para os Beatles maníacos de todas as idades, I Want to Hold Your Hand.

Centro América com Elvis Presley, a Little Less Conversation. Antes, Dessu, Little Lady Dance com a Tina Charles e The Door com Ted Swims, também na programação 9h46. Muito obrigada, Luvanil Nunes, pelo carinho da sintonia. Um ótimo fim de semana a você e a nossa querida Elizabeth Matilde também. Obrigada pelo carinho da sintonia. Daqui a pouquinho temos mais canções.

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0: Ao som de Bob Marley, Is This Love, na programação da Centro América, que teve ainda Lighthouse Family com Lifted e tivemos Black Pumas com Colors. E no início da programação do bloco, Hugh Lewis and the News com If This Is It.
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0: bloco musical do Classe Executiva. Guilherme Arantes com fã número 1. Programação Centro-América por ele, Jair Segatti, sempre caprichando na programação. Obrigada, Jair, pelo capricho com a nossa programação. Ouvimos também Simply Red com It's Only Love e The Monkees com Last Train to Clarksville. Agora 10:23.
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0: Vamos direto à redação, onde está Clara Lucitti com as informações. Um ótimo dia para você, Clara.
2: Olá, Maria Ângela. Um ótimo sábado para você também e para você ouvinte que acompanha Centro América. A festa de São Benedito segue movimentando Cuiabá com muita fé e tradição. A programação segue até domingo e hoje à noite, a partir das 6:30, tem a feira gastronômica, em seguida shows, ritmos diferentes e apresentações que valorizam a cultura regional. São mais de 3 séculos de história mantendo vivo uma celebração que atravessa gerações. E a festa continua nos próximos dias com uma programação especial até domingo, dia de São Benedito. Além das celebrações religiosas, o público ainda vai acompanhar procissão, momentos de louvor, almoço festivo e mais apresentações artísticas. Neste ano, a festa celebra 304 anos de devoção com o tema São Benedito, sinal de Deus que habita entre os pobres. Outras notícias durante a nossa programação.
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0: Centro-América, que teve ainda Lady Love Me com George Benson e Kent Station com Young Hearts, Run Free. Agora 10h45, eu quero ir lá pra Goiânia, abraçar quem está nesse momento dentro de um hospital, internado, se recuperando, recuperando a saúde e nos ouvindo, claro, né? Mauro, especialmente para você, Mauro, ao senhor Ézio também, para Michael e para Deusmar. E especialmente para nossa fã de Nair Divina, que hoje está em Goiânia, nos ouvindo. A vocês todos, muito obrigada pelo carinho. E a quem está acamado, melhoras, né? Desejo que vocês saiam o quanto antes do hospital, que melhorem rapidamente, tá? O meu carinho a cada um de vocês, um ótimo fim de semana. E agora eu vou lá para São Paulo agradecer a sintonia do Paulo, que nos ouve diariamente. E quem está curtindo a Centro-América também é o Lindoval. Lindoval, que está em Uberlândia. Um abraço para você, Lindoval. Daqui a pouco, a música do dia na programação.
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0: 10h47, agora em destaque Tears for Fears com Song in the Seats of Love na programação.

Ao som de Rick Ashley, Never Gonna Give You Up, na programação da Centro América, nesta manhã de sábado, 4 de julho de 2026. Tudo tranquilo por aí? 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

0: do 4 de julho, tivemos também Spendo Ballet com Only When You Live e Road com Magic. Agora 11:24.
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0: Clara Lucite, direto da redação, traz as informações. Um ótimo dia novamente para você, Clara.
2: Olá, Maria Ângela. Bom dia novamente para você e para você ouvinte que acompanha Centro América. O governo de Mato Grosso anunciou um pacote de investimentos para Cuiabá e Várzea Grande. Entre as principais ações estão a retomada da obra do Mercado Municipal de Várzea Grande, com investimento de 10 milhões, e a construção do novo hospital e pronto-socorro do município, orçada em 270 milhões. O pacote também prevê 8 milhões para a nova sede da Politec em Várzea Grande. Já em Cuiabá, serão destinados 23 milhões para a recuperação de ruas e avenidas em 15 bairros. Outra obra anunciada é a pavimentação da rotatória do aeroporto Marechal Rondon, um dos principais acessos entre Cuiabá e Várzea Grande. O governo não informou os prazos para o início ou a conclusão das obras. Outras notícias durante a nossa programação.
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0: inverno na programação da Centro América. Antes, Boy Meets Girl com o Girl. E tivemos ainda Norah Jones também aqui na programação.
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Hot na programação, que teve também Never Be the Same, Christopher Cross. Agora 6 minutos para o meio-dia. Lembro que daqui a pouquinho tem o Na Hora do Almoço, grandes clássicos na programação da Centro América. E hoje quem apresenta é o nosso comunicador Wally Jorge. Às 14h tem sequência de classe. Programação da Centro América deste sábado está maravilhosa. E eu deixo aqui agora o meu desejo que você tenha um fim de semana abençoado. Obrigada pelo carinho de sempre, por estar comigo e com todos aqui da Centro América todos os dias, né? Gratidão pelo seu carinho. Segunda-feira eu volto a partir das 10. E agora eu deixo o Equalize da Pitty para você. Forte abraço, ótimo fim de semana, até segunda. Tchau, tchau.

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2: Meio-dia e três.
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2: Gratidão, alegria e fé. Começando então aqui na hora do almoço desse sábado, 4 de julho de 2026. Cuiabá com 20 graus agora e 75% de umidade. A partir de agora também em rede com Sinop, 28 graus em Sinop e 47% de umidade. Eu sou o Wally George com você e vamos almoçar juntos nesse sabadão. Eu te acompanho hoje até as 5 da tarde, viu? Sempre com um prazer enorme em levar a música boa aos seus ouvidos aí. Já começo na hora do almoço de hoje com Elvis Presley, Suspicious Minds.

Head of Feeling, Duran Duran. Na hora do almoço ainda trouxe Annie Lennox com Why, Mick Fleetwood, You Aren't In Love, também Elvis Presley, Suspicious Minds.

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2: Resposta Divina. Foi depois da Primeira Guerra Mundial na Tchecoslováquia. O jovem Arão precisava sustentar a esposa e o filho recém-nascido. Ele trabalhava numa pequena loja com a mãe, mas o lucro não era suficiente para sustentar as duas famílias. Por isso, ele decidiu pensar em alguma coisa que o tornasse independente. Naquela época havia muita escassez em todos os setores. A indústria de couros era uma delas. Era muito difícil encontrar sapatos bons e resistentes. Eles eram fabricados com papelão e papel e não duravam muito. O jovem Arão logo concluiu que aquele era um ramo a ser explorado. Um empreendimento no setor de calçados lhe permitiria sustentar com dignidade a família. Tomou emprestado uma quantia muito grande de dinheiro de amigos, vizinhos e parentes. Foi até a cidade grande e voltou com 500 pares de calçados militares fortes, resistentes. Enorme foi o seu desespero ao abrir as caixas e descobrir que fora enganado. O negociante lhe vendera 1000 pés direitos. Retornou à cidade, procurou o negociante e não o encontrou. Parecia que ele nunca tinha existido. Arão voltou para sua casa e começou a chorar. A esposa o abraçou e disse: "Não desista." Por fim, ele procurou um homem sábio que lhe falou para que ele fosse ao templo e orasse, e recitasse salmos, tivesse fé. Deus o ajudaria. Arão obedeceu. Durante vários dias chorou e orou, concentrado em seus tormentos. Os amigos e a esposa o vinham ver, lhe traziam alimento que ele engolia sem prestar atenção. E continuava a orar e a chorar. Até que um estranho entrou no templo e também começou a soluçar. Depois a gritar, tão grande era o seu desespero. Arão pareceu despertar da sua dor e foi se sentar ao lado do desconhecido. "Bem-vindo", disse. "Sinto compaixão do seu sofrimento. Posso ajudar?" "Ninguém pode me ajudar. Peguei muito dinheiro emprestado e comprei mercadoria para começar um negócio." "Pobre de mim. O negociante me enganou e me vendeu 1000 sapatos para o pé esquerdo." O estranho pousou os olhos vermelhos de chorar nos olhos de Arão e viu que um brilho alegre dançava neles. "Ah, meu querido amigo", disse Arão, "tenho ótimas notícias para você." O estranho e Arão juntaram os pares de sapatos que combinavam direitinho. Os venderam e ganharam uma grande quantidade de dinheiro. O conselho somente terá valor se estiveres disposto a segui-lo. Quando estejas em dificuldade em qualquer assunto, recorre a uma pessoa mais experiente, melhor equipada, pedindo-lhe ajuda e orientação. Todavia, não leves a tua própria opinião, tentando provar que é a verdadeira. Ouve com cuidado. Reflexiona. Depois, toma a decisão que te pareça mais acertada. Examina tudo, diz o apóstolo Paulo, e retém o que é bom. Pense nisso, mas pense agora. Chegamos assim ao final de mais um Pense Nisso. 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
5: Muito bem, atualizei aqui Cuiabá agora com 21 graus, a temperatura deve subir um pouquinho mais aí, chegando a máxima de 23 é a previsão para hoje. 71% de umidade nesse momento. Sinop com 29 graus e 43% de umidade. Meio-dia e 28.

A melhor companhia para a hora mais gostosa do dia. Na hora do almoço na Central América FM, agora tem Terry Winter, Our Love Dream.

Wonderful Life aqui no Na Hora do Almoço da Central América FM com Black. Ainda Bob Seger, Shame on the Moon, Terry Winter, All Love a Dream. Meio-dia 42.

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4: Meio dia e 44.

Heartbreaker com a lendária Dionne Warwick aqui no Na Hora do Almoço da Centro América FM. In the Starship, Caught on Me, The Hollies, Give Me Time e também Chicago, If You Leave Me Now.

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0: Uma e um.
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0: A hora mais gostosa do dia na Centro América FM, sem dúvida, na hora do almoço, né? O melhor acompanhamento também. Hoje, sabadão, 4 de julho de 2026, o sol deu um ar da graça ali, né? As nuvens estão dissipando aí no céu, mas temperatura nesse momento é de 22 graus em Cuiabá, com 69% de umidade. Em Sinop já está em 30 graus, com 40% de umidade. Por aqui a gente segue com Na Hora do Almoço. Eu sou o Oli Jorge com você. Vou te acompanhar aí até as 5 da tarde. Muito obrigado pela sua audiência, o carinho, as mensagens recebidas aqui. E que você tenha um sábado feliz, uma tarde feliz, um ótimo final de semana também. Deixa eu agradecer a audiência aqui, o Anselmo Pereira que mandou a mensagem, a Cristiana, o Ianei, o Daniel Silva, Cleidenilze e o Odinomar também mandaram aqui. Que bom, viu? A Cleidenilze e a irmã, a Leia. Que maravilha, obrigado, viu, pela audiência de vocês, pelo carinho. Feliz sábado e a gente segue por aqui com Na Hora do Almoço, desejando bom apetite pra você. Na hora do almoço tem Phil Collins, Another Day in Paradise.

Suzy com Secret Service aqui no Sequência de Clássicos, já começou muito bem nessa tarde de sabadão ainda. Jota Quest, Imprevisível, Mojo Lady, Man at Work, Who Can It Be Now e Bee Gees, Night Fever. É hora de informação no seu rádio.

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1: Oi, Wally, uma ótima tarde para você também, para você ouvinte que acompanha a Centro América. Profissionais que atuam nas unidades escolares da rede municipal de Cuiabá terão ponto facultativo entre os dias 7 e 16 de julho, durante o recesso escolar. A medida foi anunciada pelo prefeito Abílio Brunini, que definiu o período como uma espécie de, abre aspas, férias sabor férias, fecha aspas, já que os servidores ficarão dispensados de comparecer às escolas, exceto em situações emergenciais. A medida beneficia profissionais como o cuidador de alunos com deficiência, técnico em manutenção da infraestrutura escolar, servidores de serviços gerais e demais trabalhadores das unidades escolares que normalmente permanecem em atividade mesmo durante as férias dos estudantes. Eles deverão comparecer às escolas apenas um dia antes do início do recesso e um dia antes do retorno das aulas para realizar os cuidados e a organização das unidades escolares. Outras notícias durante a nossa programação.
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2: Duas e 27.

Tim Maia com o Descobridor dos Sete Mares, aqui no Sequência de Classe, ainda Lana Del Rey, Summertime Sadness, Alok, Marcos Ziba, Hear Me Now, Cliff Richard, Dreamin'.

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3: 2h44.

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Sequência de classe agora tem Kate Tunstall, Other Side of the World.

Never Gonna Not Dance Again. Pink, pra fechar a primeira hora de sequência de classe desse sábado. Ainda Elton John, I Don't Wanna Go On Without You Like That. Vanessa da Mata, ai, ai, ai. E Katie Tunstall, Other Side of the World.

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5: 3 e 2.

Sua Rádio Easy, Centro América FM, sábado, 4 de julho, 2026. Uma diferença, né, de como amanheceu o dia para como está agora. Amanheceu bem frio e fechado, tempo carrancudo. Agora o céu está praticamente limpo e o sol brilhando. Mas ainda assim a temperatura está, digamos assim, baixa, né, para o nosso normal aqui. 23 graus agora é a máxima de hoje, segundo a previsão. 66% de umidade em Cuiabá. Sinop, 31 graus e 36% de umidade. Vamos juntos por aqui, tem mais sequência de classe no seu rádio. E para você que se conecta também pela internet. Eu sou o Oli Giorgio e é um prazer ter você aí e estar na sua companhia. Madonna, Masterpiece.

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1: Olá, Wally, uma boa tarde para você também. O novo mercado municipal Miguel Sutil, no Centro Histórico de Cuiabá, chegou a 85% de execução das obras e entrou na fase final de construção. A previsão é que o espaço seja inaugurado no segundo semestre deste ano e receba cerca de 3 mil pessoas por dia. O empreendimento terá cerca de 23 mil metros quadrados de área construída, aproximadamente 100 pontos comerciais climatizados e mais de 300 vagas de estacionamento coberto. O espaço vai reunir lojas, boxes, restaurantes, operações de fast food, escritórios e praça de alimentação. Outras notícias durante a nossa programação e no Jornal Primeira Página, que começa na segunda-feira, às 6h30 da manhã.
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4: 3:22.

Fácil de ouvir, Central América FM Easy, por aqui a gente segue com sequência de classe no seu rádio. E agora tem Extreme, More Than Words.

0: Alright, Natasha Bedingfield. In Access, Need You Tonight, Green Day, Boulevard of the Broken Dreams, também Taylor Swift, Anti-Hero e Extreme, More Than Words. Foi mais um bloco aqui do Sequência de Clássico, volta já. 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
4: Olá, no ar mais uma edição do Sucesso que Você Não Esquece. Hoje, a escolhida é um pop rock nacional dele, que podemos dizer ser o cara para produzir hits, Lulu Santos.
5: Garota, eu vou pra Califórnia.
4: Gravado nos estúdios da WIA, hoje Warner Music, no Rio de Janeiro, em 1983. E produção do mestre Liminha, o segundo disco da carreira de Lulu, o primeiro de platina na carreira dele, com mais de 350 mil cópias vendidas. O ritmo do momento que trouxe para o público canções que ficaram na história. Tempos modernos, De Repente Califórnia, Como Uma Onda, A Censurada, Adivinha o Quê? E Um Certo Alguém. Essa última tem uma melodia cheia de alto astral e letra que fala de conquista e paixão, mas sem ser piegas, entoada até hoje nos shows de Lulu Santos. Então, é melhor não resistir e se entregar a este sucesso que você não esquece. Um Certo Alguém, Lulu Santos.

0: Hoje, eu, Paulo Vaz, apresentei uma história curtinha, mas irresistível, não é mesmo? Tenho certeza que te fez lembrar de vários bons momentos, conquistas e paixões. Então fique com as boas lembranças que esse sucesso que você não esquece te trouxe. E até a próxima edição. Até lá.
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Red Moon Rising, aqui fechando mais uma hora de sequência de clássico com Creedence Clearwater Revival nesse sabadão. Também New Radical, Someday Well We'll Know. Ainda Backstreet Boys, Quit Playing Games. Jackson 5, Never Can Say Goodbye. E também Lulu Santos, Um Certo Alguém, que foi o sucesso que você não esquece, a história contada da canção. Vamos lá. E já volto aqui com mais uma hora de sequência de classe, já que hoje, sabadão, não tem a hora do café.

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sua rádio fácil de ouvir. Sabadão, 4 de julho de 2026, o sol continua brilhando aí, né? Saiu e se impôs. Mas a temperatura continua em baixa, 22 graus em Cuiabá nesse momento. Sinop, 31 graus e 37% de umidade. Cuiabá com 66% de umidade. E vamos juntos por aqui, mais sequência de classe pela frente. Lembrando que hoje, sabadão, tem isso é rock and roll, viu? Daqui a pouquinho, às 6 da tarde, aí com o Marcos Schmitz. Hoje também tem Layout 80, às 7, 8 da noite, Easy Night Ritmo de Embalo, com as mixagens do DJ Clayton 7, até às 10, e das 10 em diante aí, até às 11, tem Jazz Masters, direto de São Paulo. Follow my DJ Moda. Segue a sequência de classe agora com Queen, David Bowie, Under Pressure.

0: That's what I like, Bruno Mars. Ainda Caetano Veloso, Eclipse Oculto, Blondie, Heart of Glass, também Queen, David Bowie, Under Pressure.
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0: 4:21.

fácil de ouvir, Centro América FM Easy. Um prazer em ouvir música boa, em ótima companhia, claro. Sequência de clássico com Bruce Springsteen, Night Shift.

0: Billy Wood, The Prick Robin Shoes, Prayer in C. Aqui na sequência de classe ainda, ABBA, Dancing Queen, Rock's Music More Than This, Lenny Kravitz Again e também Bruce Springsteen, Night Shift. E eu já volto com o último bloco, meu último bloco com você aqui nessa tarde.
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0: 4:43.

Sua Rádio Easy, Centro-América FM, a melhor companhia sempre. Obrigado pela sua audiência aí. Esse já é o nosso último bloco juntos aqui nessa tarde de sábado. E tem The Police, Have a Little Thing She Does Magic.

Yo. Genial, né? Gilberto Gil, genial. Aqui no sequência de classes da sua rádio favorita, Extra. Ainda o também fantástico, maravilhoso e lendário Santana com Winning the Police, Have a Little Finch, dois médicos na voz de outra fera também, né? Não fica pra trás, The Police com Sting. Maravilhosa programação onde você ouve só os melhores e as melhores. A Centro América FM, a Rádio Easy, fácil de ouvir, é claro. Bom, sequência de classe segue aí até às 6 da tarde. Daqui a pouquinho, às 6 da tarde, tem Isto é Rock and Roll. Depois, às 7 da noite, Layout 80. Às 8 da noite, Easy Night em Ritmo de Embalo, com as mixagens do DJ Cleiton 7. E às 10 da noite, Jazz Master com Paulo Mai, DJ Model. E é isso, sabadão maravilhoso pra você, viu? Final de tarde, noite também, que tá se aproximando. Domingo muito especial, relaxe, descanse, aproveite. Segunda-feira a gente se encontra às 7 da noite com os clássicos da original. E eu tô deixando aqui a última com a minha participação nesse sabadão. Feliz sabadão. Jim Cliff, Love I Need. Vamos espalhar amor aí pelo ar nas ondas da Centro América FM.

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2: Olá para você ligado aqui na rádio de todas as gerações. Nos fatos de hoje temos o lendário Chuck Berry. Palco do Isto é Rock and Roll, versões ao vivo em shows pelo mundo. Eu sou o Marcos Schmitz e o nosso encontro com os grandes clássicos está começando. E para abrir, tem este clássico que, nas palavras de Don Felder, compositor de Hotel California, foi um momento único e mágico produzir a canção. Porém, não acreditava muito no sucesso e que não tocasse no rádio por causa do tempo de duração. Mas Hotel California toca até hoje e se tornou uma das mais importantes músicas entrando para a história do rock mundial. Escuta aí, Eagles, Hotel California.

0: curtiu aí em Between Days com The Cure? Para você que teve um fim de relacionamento amoroso lá nos anos 1980, com certeza deve ter lembrado desta música com esta banda que comemora 50 anos de sucesso mundial. E chegou a hora do som brazuca, que traz uma história inusitada com um maluco beleza.
1: 5, 4, 3, 2. Parem. Espera aí, onde é que vocês pensam que vão? Hã?
0: Tudo aconteceu na cidade de Caieiras, no interior de São Paulo, que recebia um show que prometia alegrar a noite dos fãs. No entanto, a plateia com mais de 300 pessoas interrompeu o show, dizendo que ali não se tratava do cantor, e sim de um impostor. Resultado: Raul Seixas foi preso pela polícia da cidade, acusado de se passar por ele mesmo. Se você é da época, deve ter visto este fato na TV.
2: Quem passou maus bocados em São Paulo foi o cantor Raul Seixas. Agredido pelo público, ele foi parar na delegacia, onde apanhou mais.
3: E lá na delegacia, como é que foi?
4: Eu fiquei esperando o delegado chegar, e ele chegou logo me batendo. Olhou pra minha cara e falou: não é ele não. Puxou minha barba pra ver se era verdadeira, tirou meus óculos e começou a me bater.
3: Aí no seu olho, foi alguma pancada?
4: Foi, me deram uma pancada.

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0: de volta com este programa que traz uma hora com os grandes clássicos do rock.
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0: O fato de hoje destaca Chuck Berry, um dos pioneiros do rock and roll. Com seu estilo inovador de guitarra, letras sobre juventude e energia contagiante, ele influenciou gerações de artistas como Beatles e Rolling Stones. A história de sua música consolida Berry como o pai do rock. Chuck Berry morreu em 2017 e, se estivesse vivo, este ano completaria 100 anos.

curtiu aí uma das bandas mais aclamadas e influentes da música contemporânea? Radiohead surgiu em 1980, quando os integrantes eram estudantes na Universidade de Oxford, na Inglaterra. Noite de sábado e seguimos com o nosso encontro com os grandes clássicos de todas as gerações. Obrigado pela sua audiência e no próximo bloco tem aquelas versões ao vivo em shows pelo mundo. Mas dá tempo de trazer este clássico que você tem a obrigação de mostrar às futuras gerações. Aumente o volume porque isto é rock and roll.

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Estamos de volta e já vamos direto para o palco, isto é Rock and Roll, com shows memoráveis que aconteceram pelo mundo. E para abrirmos tem Van Halen em Tóquio.

0: Foi ou não foi de arrepiar? Hoje curtimos aí Van Halen no Japão, no Brasil Legião Urbana e finalizamos com Bon Jovi na Suíça. Que viagem foi esse nosso encontro especial. Valeu demais pela sua audiência aqui na Rádio de Todas as Gerações. Eu sou o Marcos Schmitz e até o próximo sábado, porque isto é rock and roll.
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4: 18 horas e 59 minutos.

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2: Resposta Divina. Foi depois da Primeira Guerra Mundial na Tchecoslováquia. O jovem Arão precisava sustentar a esposa e o filho recém-nascido. Ele trabalhava numa pequena loja com a mãe, mas o lucro não era suficiente para sustentar as duas famílias.